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Por que uísque sim? Por que cannabis não? Cuidado com a polícia!